0: Se não for Claudinha, ai, ai.
1: 21 horas e 11 minutos.
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22 horas e 32 minutos.

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3: 23 horas e 12 minutos.
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1: 23 horas e 26 minutos.

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4: 23 horas e 34 minutos.

0: melhor que nós dois, hein, Simone Mendes?
1: Hugo Henrique, coisa linda.
0: Palmas pra Simone aí, São Paulo. Muitas palmas.
1: Tchau, São Paulo, obrigado.
2: 23 horas e 44 minutos.

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2: 23:48.
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1: 0 hora e 4 minutos.

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1: 1:56.
2: Vai, boiadeiro!
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0: 2:42.
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1: Vamos lá.

0: E aí, parceiro, como é que tá o coração?
1: Rapaz, tá batendo muito forte, mas eu tô preparado.
0: Será que tá tudo pronto?
1: Tá tudo pronto, tá tudo lindo. Pra galera ver o nosso sonho se realizando.
0: Chegamos, hein?
1: Isso é o Gator.

0: 4:39.
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1: 5:26.
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0: 6 horas, em ponto.
1: Oração da manhã. Em nome do Pai, do Filho e do Espírito Santo. Amém. Senhor, no silêncio deste dia que amanhece, venho te pedir a paz, a sabedoria e a força. Quero olhar hoje o mundo com os olhos cheios de amor. Ser paciente, ser compreensivo, manso e prudente. Ver além das aparências humanas teus filhos como tu mesmo os vês, e assim não ver senão o bem em cada um. Cerra meus ouvidos a toda calúnia. Guarda minha língua de toda maldade. Que só de bênção se encha meu espírito. Que seja tão bondoso e alegre que todos quantos se achegarem a mim sintam tua presença. Reveste-me de tua graça, Senhor, e que no decorrer deste dia eu não te ofenda e te revele a todos. Obrigado, Senhor, por mais este dia. Amém.
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2: Olá, olá, salve, salve, simpatia, boas vibrações pra você aí do outro lado do rádio. Tô chegando na sua sintonia, chegando com mais uma edição do nosso Clube da Viola, o clube que mais toca modão no seu rádio. Tem muita música boa, tem muito sucesso e claro que a sua companhia faz toda a diferença aqui no nosso Clube da Viola, tá? A partir de agora, já sabe, as melhores músicas sertanejas, as melhores modas de viola do Brasil. Modas para você matar a saudade. Então vem comigo, aumenta o volume aí. Tá começando mais uma edição do Clube da Viola. E a gente começa trazendo Lil e Léo, Jeitão de Caipira.

Pardinho, Boi Soberano, mais um sucesso do nosso Clube da Viola. Falando em sucesso, em modão, tá chegando aí o Daniel, Quando Bate a Paixão.

0: Finalizá-lo, Milagre do Ladrão, para fechar o Clube da Viola, fechar a primeira sequência de músicas de hoje. Fica ligado aí, hein? Já já voltamos.
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2: 6:25.
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3: Estamos de volta. Clube da Viola no seu rádio. Tem música, tem sucesso. Aumenta o volume aí, que agora tá chegando o som de Lourenço e Lorival. Canga do Tempo.

Silveira e Barrinha, Linda Cigana, mais um sucesso para quem tá ligado e curtindo aqui o Clube da Viola. A gente vai para mais uma sequência de músicas, ó, tem Dino Franco e Moraí com Garça Branca da Serra.

0: Caboclo Abençoado. Fechando mais uma sequência de músicas aqui do nosso Clube da Viola. Breve intervalo, já já voltamos.
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4: Pisadinha. 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
5: E aqui é o Matheus.

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1: Tá lá.
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6: 6:42.
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8: Estamos de volta com o Clube da Viola no seu radinho. Hora de músicas, vem comigo agora. Tá trazendo esse aqui que é sucesso há muitos anos, hein? Tem Mato Grosso e Matias, irmãos de

0: Misael, Olho de Vidro. Para fechar mais uma sequência musical do nosso Clube da Viola, intervalo rápido, voltamos já já.
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0: aqui é o João Bosco.
1: E aqui é o Vinícius.
0: Bom, nós estamos aqui para desejar a todos vocês muito sucesso, muita paz e muita música do João Bosco e Vinícius.
1: Com certeza, valeu.

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3: 6:58.
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5: Clube da Viola tá de volta. E aí, quem tava esperando pra ouvir mais modão? Quem tava esperando pra ouvir mais sucesso? Vem comigo então. Passou aquele cafezinho, tomou aquela aguinha? Então tá bom, hein? Hora de músicas. Trazendo mais um sucesso pra você. Tem Daniel Prato.

0: Alice, Um Apagão no Natal. Pra fechar mais essa sequência de músicas e sucessos aqui do nosso Clube da Viola, intervalo rápido, voltamos já.
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3: 7:16.
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5: Estamos de volta. Clube da Viola. Hora de música, hora de sucesso, hora de modão. Vamos de música. Tá chegando aí mais uma sequência de sucessos pra você. Agora tem Rodrigo Matos e Praiano. Berço de Espinhos.

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0: Salgado, fechando mais uma sequência musical do nosso Clube da Viola. Intervalo é rápido, daqui a pouquinho a gente tá de volta.
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1: 7:35.
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3: De volta com o Clube da Viola. Hora da última sequência musical do programa de hoje. E a gente separou para começar essa sequência as Irmãs Galvão com Manhã Sem Aurora.

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2: Rainha Santa Isabel, quando em seu reino vivia, era a própria caridade a quem a mão lhe estendia. Apesar da sua riqueza, a ninguém desconhecia. A nobre Rainha Santa a pobreza socorria. 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

0: Marinho, o Milagre das Rosas, fechando aqui o nosso Clube da Viola de hoje, agradecendo o carinho, audiência e paciência. Grande abraço aqui do Rodrigo Souza, até o próximo programa, se Deus quiser. Tchau, tchau, até lá.
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1: 7 horas e 51 minutos.

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Louvado seja nosso Senhor Jesus Cristo. Missa do 16º domingo do tempo comum. Pedimos também as bênçãos de Deus a todos os dizimistas da nossa comunidade e por aqueles que ainda não fizeram a experiência da devolução do dízimo. O dízimo é um só tempo, sinal da nossa gratidão a Deus, do nosso ser igreja e da nossa participação comunitária. E por meio desse compromisso, que a igreja pode sustentar a dignidade sua missal, pastoral, social e evangelizadora. Pelas almas, Juliano Aparecido de Oliveira, Isaura Martinho Magri, Flávio Adriano de Oliveira, Mônica Perpétua Vicentini, 5 anos, José Antônio Vicentini, 2 anos e 7 meses, Antônio Zamoner, 7 meses, Estevão Oliveira, 1 mês, Laércio Quintino Dias, 6 anos e 9 meses, Gumercindo Alves Machado, 6 anos, Dejanira Pistolato Polotto, Bruno Polotto, Josiane Andrade André, Alceu André, a família Andrade André, Luiz Dominical, Luiz Dominical Filho, em ação de graças a Santa Luzia, Nossa Senhora Aparecida, pela saúde de Amélia Cândida Dominical Abra. Aniversariantes dizimistas da semana: Camila Della Coleta, João Aparecido Brajato, Luiz Carlos da Silva, Rosa Rodrigues Bernardes, Silvio Sartorelli, João Batista Azevedo, Lourdes Sonsevo San Miguel, Andréia Cristina dos Santos Pereira, Zumira de Matos Miziara, Meire de Matos, Vera Lúcia Roncolato Altomani, Vera Lúcia Sabatim, Ângela Magro Bolpato, Eunice de Souza Muniz, Geise Aparecida Marques Borghese. Com o canto, iniciemos a nossa celebração eucarística.

0: Em nome do Pai, e do Filho, e do Espírito Santo.
1: Amém.
0: O Deus da esperança, que nos cumula de toda alegria e paz em nossa fé, pela ação do Espírito Santo, estejam convosco.
1: Bendito seja Deus que nos reuniu no amor de Cristo.
0: Queremos colocar nessa Santa Missa também em ação de graças a cada um de nós aqui presente. Reservamos esta hora para louvar, para agradecer, para pedir. Pedimos ao Senhor que aumente a nossa fé, que abençoe as nossas famílias, que nos dê saúde, paz e perseverança. Mês de julho, mês de oração pelos dizimistas. Queremos colocar também nessa Santa Missa, em ação de graças a todos os dizimistas de nossa comunidade. E também, amanhã, a nossa diocese de Votuporanga completará 10 anos. Colocamos em ação de graças pelos 10 anos da diocese, e o bispo vai celebrar amanhã às 19h30, e fica o convite também, aqueles que puderem, quiserem estar lá conosco, celebraremos a missa dos 10 anos da nossa diocese.
1: Na Eucaristia, fazemos a experiência da bondade de Deus, paciente e misericordioso conosco. Ele vem em nosso auxílio com seu Espírito, para que o joio, isto é, o mal, também existente em nosso interior e à nossa volta, não nos desanime do anúncio do seu reino. Celebremos agradecidos ao Senhor, que é bom e é clemente e fiel.
0: Ato penitencial. Em Jesus Cristo, justo, que intercede por nós e nos reconcilia com o Pai, abramos o nosso espírito ao arrependimento, para sermos dignos de nos aproximar da mesa do Senhor. Senhor, que sois a plenitude da verdade e da graça, tende piedade de nós.
2: Senhor, tende piedade de nós.
0: Cristo, que nos tornastes pobres para nos enriquecer, tende piedade de nós.

0: Oremos. Senhor, seja propício aos vossos fiéis e benigno multiplicai neles os dons da vossa graça, para que fervorosos na fé, esperança e caridade, perseverem sempre vigilantes na observância dos vossos mandamentos. Por nosso Senhor Jesus Cristo, vosso Filho, que é Deus, e convosco vive e reina na unidade do Espírito Santo por todos os séculos dos séculos.
1: Amém. Liturgia da Palavra. Iluminados pelo Espírito que intercede por nós, deixemos a Palavra de Deus frutificar em nossa vida. Ela nos instrui sobre a justiça divina e indica como fazer para semear a boa semente do reino.

0: Leitura do livro da sabedoria. Não há além de ti outro Deus que cuide de todas as coisas e a quem devas mostrar que o teu julgamento não foi injusto. A tua força é princípio da tua justiça. O teu domínio sobre todos te faz para com todos indulgente. Mostras a tua força a quem não crê na perfeição do teu poder, e nos que te conhecem, castigas o seu atrevimento. No entanto, dominando tua própria força, julgas com clemência e nos governas com grande consideração. Pois, quando quiseres, está a teu alcance fazer uso do teu poder. Assim, procedendo, ensinastes a teu povo que o justo deve ser humano, e a teus filhos deste a confortadora esperança de que concedes o perdão aos pecadores. Palavra do Senhor.
1: Graças a Deus.

0: Leitura da carta de São Paulo aos Romanos. Irmãos, o Espírito vem em socorro da nossa fraqueza, pois nós não sabemos o que pedir, nem como pedir. É o próprio Espírito que intercede em nosso favor, com gemidos inefáveis. E aquele que penetra o íntimo dos corações sabe qual é a intenção do Espírito, pois é sempre segundo Deus que o Espírito intercede em favor dos santos. Palavra do Senhor.
1: Graças a Deus.

0: O Senhor esteja convosco.
1: Ele está no meio de nós.
0: Proclamação do Evangelho de Jesus Cristo segundo Mateus.
1: Glória a vós, Senhor.
0: Naquele tempo, Jesus contou outra parábola à multidão. O reino dos céus é como o homem que semeou boa semente no seu campo. Enquanto todos dormiam, veio seu inimigo, semeou joio no meio do trigo e foi embora. Quando o trigo cresceu e as espigas começaram a se formar, apareceu também o joio. Os empregados foram procurar o dono e lhe disseram: Senhor, não semeastes boa semente no teu campo? De onde veio então o joio? O dono respondeu: foi algum inimigo que fez isso. Os empregados lhe perguntaram: queres que vamos arrancar o joio? O dono respondeu: não. Pode acontecer que arrancando o joio, arranqueis também o trigo. Deixai crescer um e outro até a colheita. E no tempo da colheita, direi aos que cortam o trigo: arrancai primeiro o joio e amarrai-o em feixes para ser queimado. Recolhei, porém, o trigo no meu celeiro. Jesus contou-lhe outra parábola. O reino dos céus é como uma semente de mostarda que um homem pega e semeia no seu campo. Embora ela seja menor de todas as sementes, quando cresce, fica maior do que as outras plantas. E torna-se uma árvore, de modo que os pássaros vêm e fazem ninhos em seus ramos. Jesus contou-lhe ainda uma outra parábola. O reino dos céus é como fermento que uma mulher pega e mistura com 3 porções de farinha até que tudo fica fermentado. Tudo isso Jesus falava por meio, em parábolas, às multidões. Nada lhe falava sem usar parábolas para se cumprir o que foi dito pelo profeta: abrireis a boca para falar em parábolas. Vou proclamar coisas escondidas desde a criação do mundo. Quando Jesus deixou a multidão e foi para casa, seus discípulos aproximaram-se dele e disseram: explica-nos a parábola do joio. Jesus respondeu: aquele que semeia boa semente é o filho do homem. O campo é um mundo. A boa semente são os que pertencem ao reino. O joio são os que pertencem ao maligno. O inimigo que semeou o joio é o diabo. A colheita é o fim dos tempos. Os ceifadores são os anjos. Como o joio é recolhido e queimado ao fogo, assim também acontecerá no fim dos tempos. O Filho do Homem enviará os seus anjos e eles retirarão do seu reino todos os que fazem os outros pecar e os que praticam o mal. E depois lançarão na fornalha de fogo. Ali haverá choro e ranger de dentes. Então os justos brilharão como o sol e o reino do Pai. Quem tem ouvidos, ouça. Palavra da salvação.
1: Glória a vós, Senhor.

0: Caríssimos irmãos e irmãs, queridos ouvintes da Rádio Educadora FM. Jesus, no tempo da sua missão, com os seus apóstolos e a multidão que o seguiam, conta mais três parábolas. Fácil de entender, e o povo gostava dessas comparações que Jesus fazia, e todas elas para falar do reino de Deus, e todas elas está falando de nós. Então é importante, quando a gente ouve a parábola, se colocar aonde eu estou nessa parábola. A primeira parábola, ele diz que o semeador saiu para semear, né, e lançou uma semente de mostarda na terra, uma pequena semente. E tudo tem um porquê você lança a semente. Então, um primeiro ponto, você tem que fazer alguma coisa. Você lembra na semana passada? Se você ficar com a semente na mão, com medo, ela vai apodrecer. E você também. Tem que lançar, e não começar a questionar, confia no Senhor, lança a semente. Ah, porque isso aqui, ah, porque aquilo ali, é porque o sol está quente, é porque não sei o que tem, não vai, não vai, não vai. Então, para que eu estou vivendo, se eu não confio? Então, essa parábola, né, começa por ela, e daria para a gente falar muito tempo sobre uma dessas parábolas. Mas resumindo, você lança a semente. A tua parte você fez. Nós temos o costume de fazer o pedido para Deus e quer receber a graça logo. E se não receber logo, eu já largo tudo e vou para outra igreja. Não, a semente é lançada. E tem que esperar. É o tempo de Deus que essa semente vai brotar. Não é você que determina o dia que vai nascer a semente. Não é você que determina a hora que vai acontecer o milagre. E às vezes quer um milagre na hora e capaz de falar que Deus me abandonou, que Deus... Mas peraí, você é o filho que ele acha? Você é uma beleza tanto assim para exigir dele tanta coisa? Seja como Maria na humildade, seja feita a sua vontade. Se não saiu na hora, é porque também eu não mereço na hora que eu quero. Cada coisa tem o seu tempo. E o tempo de Deus é diferente do tempo dos homens. E você jogou uma semente, e essa semente brotou, nasceu uma árvore, e fala que até os passarinhos vêm pousar na árvore. E aí você também pode ser tão bom que muitas pessoas podem pedir ajuda para você. E você pode ser útil e ajudar e acolher as pessoas. Olha como que essa semente tornou. Essa pequena semente lançada na terra significa que o bem que você faz, por menor que seja, se torna grande diante de Deus. Porque é diferente, nós queremos ser o primeiro, nós somos o maior. Os pensamentos de Deus são diferentes dos pensamentos dos homens. Um pequeno gesto de perdão, um pequeno gesto de amor, uma visita para um doente tem um valor muito grande diante de Deus. O que a tua mão direita faz, a esquerda não precisa saber. É que a gente gosta que fala o nome, a gente gosta de se aparecer. É uma tentação que temos, que se a gente não foi elogiado, olha, não falou meu nome em público. Às vezes ficamos tristes, abandonamos. A outra parábola é do fermento que a mulher mistura lá na massa, e no silêncio, no tempo, a massa vai crescendo. Olha que interessante essa parábola, né? Significa também que no silêncio Deus faz maravilhas. É esperar o tempo. Significa que um exemplo de uma pessoa que soube trabalhar no silêncio, que não falou muito. Em todo o Novo Testamento ela só falou uma frase: Maria, fazei tudo o que ele vos disser. Só isso. Não subiu em palanque, não fez discurso. Uma mulher do silêncio, uma mulher que confiou e se tornou grande, como fermento na massa. Olha como ela é querida, também é odiada, né? É assim, o joio e o trigo que nós vamos ver. Então, essa mulher do silêncio, você imagina Jesus lá crucificado e a mulher ali, a sua mãe nos pés da cruz. Não podia fazer nada, mas a presença dela já dava uma força para o filho. Quando você ama, você fica perto. Porque às vezes a pessoa fala que ama, né? Tem aqueles exemplos, às vezes, ai, eu estou aqui, como disse uma vez uma pessoa, que a esposa ia ter filho, né? Estava para ter o neném e ele foi fazer uns negócios que tinha que fazer. Né? Não, mas eu estou aqui, eu estou dando uma força de longe. Não. Quem dá força é a CPFL. Né? O que a esposa queria não era força, era presença, era segurar a mão. Vale muito mais. É estar ao lado. É o que Maria fez no silêncio. Não falou nada, não resolveu nada, mas fez tudo. Bonito, ó. E por isso que ela é amada e querida por todo mundo. E a última parábola é do joio e do trigo. Mostra que o bem e o mal vão caminhar juntos. Um semeia o joio, o outro semeia o trigo. É assim, um semeia o amor, o outro semeia o ódio. Um perdoa, o outro vai na vingança. O povo judeu esperava que o Messias viesse para eliminar o mal. E Jesus não veio para eliminar o mal. É muito difícil. Como é que você vai eliminar o mal? E é uma coisa bonita quando Jesus não elimina o mal. Porque quando Jesus fala que os dois vão crescer até a colheita, é uma palavra sábia, porque é a oportunidade que ele dá para a pessoa melhorar. Porque se ele fosse eliminar o mal, você acha que ia sobrar muita gente? Ou também não ia eliminar ninguém, porque todo mundo é bonzinho, é uma gracinha, não sei o que é. Então não é por esse caminho. Não é esse caminho. Olha, quantos jovens que estavam no mundo da droga e depois que começou a participar do grupo de jovem, melhorou. Quantas pessoas estavam na droga? Nós temos um exemplo, tem muitas pessoas. O próprio Dunga, né, que eu acho que trabalha na televisão, era das drogas. Olha aí. Se tivesse matado lá, não teria essas pessoas. Quantos casais que estavam para se separar? Olha, padre, depois que eu fiz o ECC, minha vida mudou. Você sabe, quando eu comecei a participar da missa, depois que eu fiz o ECC, olha que bonito, é o joio e o trigo, vai caminhar junto. E Deus é tão bom, tão misericordioso, que ele deu oportunidade para Judas lá. Ele sabia que Judas iria trair. Não, deveria eliminar. Não. Ele deu oportunidade até o último momento. Deus castiga. Para que essas coisas aí ficar aqui. Deus castiga. Deus castigou Judas? Não, ele que procurou. Muito pelo contrário, Jesus deu oportunidade até o último momento para ele. E um dia num retiro, um padre falou: mais ainda, se depois da traição de Judas, se Jesus tivesse encontrado ele lá fora, ia dar um abraço tão grande nele, que iria quebrar as pernas dele, só no amor, é para mostrar. Então, cada dia, o joio, no dia da colheita, sim, o dia da colheita é o dia da nossa morte. Então vai estar aí, na família tem um irmão que não se dá com o outro, na igreja, na comunidade. É. Tem pessoas que comungam conosco e estão falando mal de um do outro. Eu me lembro que um bispo falou uma vez para tomar cuidado, e é profundo de que isso que ele falou. Tá dentro da, você não está vendo aí a igreja, né, a comunidade São Pio X, que não aceita. Vai estar sempre aí o joio, o trigo, os bons, os maus. E o mal da vida está perto de nós. Não estava sentado na mesa com Jesus? Então não está difícil dele estar. Às vezes da própria igreja, um fica com inveja do outro, um fica julgando o outro, e tudo bonitinho, comungando, né? Uma gracinha de pessoa, dentro da própria igreja. Eu me lembro que um bispo falou uma coisa assim: olha, mais perigoso para nós, às vezes, não são os evangélicos, às vezes é os próprios católicos mesmo, porque o evangélico, ele fala mal de você, mas você sabe quem ele é. Ele fala que você não acredita em Maria, ele fala que você adora santo, mas você conhece ele. É menos mal. O duro é o católico que está com você, mete o pau em você, comunga com você, e você não sabe quem é. Isso é pior. Às vezes está como Jesus, sentado na mesa, e você não sabe quem é. Mas é o joio e o trigo. Vai junto até a colheita. O que nós precisamos é nos alimentar bem da Eucaristia, para não deixar o joio sufocar. Até lá, ele vai dando oportunidade para melhorar. Quantos anos você tem? Olha quantas oportunidades que ele deu para você melhorar. Aproveite essa graça para melhorar, para amar, para beijar, para perdoar. E para concluir, aquele grão que é Jesus, caiu na terra, morreu, deu fruto e ressuscitou. E aquele grão transformou em pão, que veio ser o nosso alimento espiritual. Pão da Eucaristia. Pedimos que nos fortaleça, para que o joio do mundo não nos sufoque. Amém.
1: Amém.
0: Creio em Deus Pai Todo-Poderoso,
1: Criador do céu e da terra, e em Jesus Cristo, seu único Filho, nosso Senhor, que foi concebido pelo poder do Espírito Santo, nasceu da Virgem Maria, padeceu sob Pôncio Pilatos, foi crucificado, morto e sepultado, desceu à mansão dos mortos, ressuscitou ao terceiro dia, subiu aos céus, está sentado à direita de Deus Pai Todo-Poderoso, donde há de vir julgar os vivos e os mortos. Creio no Espírito Santo, na Santa Igreja Católica, na comunhão dos santos, na remissão dos pecados, na ressurreição da carne, na vida eterna. Amém.
0: Irmãos e irmãs, como família de Deus, dirijamos a Ele, que é paciente e bom, nossas súplicas confiantes, rezando:
1: Escutai, Senhor, o clamor da nossa oração. Pela Igreja, para que tenha seu olhar sempre fixo no trigo bom, cultivado até no meio das ervas daninhas, e deposite sua esperança no bem, que cresce silenciosamente até amadurecer. Rezemos. Escutai, Senhor, o clamor da nossa oração. Pelos cristãos e cristãs, para que por meio da acolhida e da propagação das sementes do reino, correspondam à voz do Espírito, que penetra o íntimo dos corações, rezemos. Escutai, Senhor, o clamor da nossa oração. Pelos pais e mães, para que, por meio de palavras e de testemunho, semeiem valores cristãos e éticos no coração dos filhos, rezemos. Escutai, Senhor, o clamor da nossa oração. Por todos nós aqui reunidos, para que caminhemos confiantes na justiça e no cuidado de Deus para com todas as realidades humanas e sejamos no dia a dia efetivos sinais do reino no mundo, rezemos. Escutai, Senhor, o clamor da nossa oração.
0: Senhor nosso Deus, acolhei as preces que a comunidade aqui reunida em vosso nome vos apresentou, por Cristo nosso Senhor.
1: Amém.
0: Espera um minutinho, deixa eu sentar primeiro.
1: Ofertório simbólico do dízimo. Dízimo não é apenas dinheiro, mas um pouco de nós mesmos que é ofertado a Deus. E deve ser uma opção que liberta. Ele atende a três dimensões: dimensão religiosa, dimensão missionária e dimensão social. Dimensão religiosa. Tudo o que nos leva ao encontro do Pai está dentro da dimensão religiosa. Ela possibilita custear despesas como salário, encargos sociais dos funcionários, na manutenção e conservação do templo, pagando água, luz, telefone, compras de folhetos, hóstias, velas, objetos litúrgicos e etc. Dimensão missionária. Todos nós que somos batizados, somos missionários. Isso implica a obrigação de cada um de nós em evangelizar. A dimensão missionária nos leva a isto, ajudando através do dízimo a manutenção dos seminaristas, que serão novos padres, formação de agentes de pastorais, através de cursos, retiros, encontros e elevando a palavra de Deus a tantos que ainda não a receberem. Dimensão social. A Bíblia nos ensina que existe um destinatário preferencial do dízimo: o pobre, a viúva, o menor abandonado, o indigente, o peregrino, o estrangeiro, enfim, os que por alguma razão não podem prover seu sustento. São de responsabilidade da comunidade e, na dimensão social, o dízimo auxilia nossos irmãos mais pobres na compra de remédios, cesta básica e na construção de casas, através do trabalho da pastoral social.

0: Orai, irmãos e irmãs, para que o meu e o vosso sacrifício seja aceito por Deus Pai Todo-Poderoso.
1: Receba, ó Senhor, por tuas mãos este sacrifício, para a glória do seu nome, para o nosso bem e de toda a sua santa Igreja.
0: Ó Deus, no único sacrifício da cruz, levastes à plenitude os diversos sacrifícios da antiga lei. Aceitai esta oblação das mãos dos vossos fiéis e santificai-a com as mesmas bênçãos que destes à oferta de Abel, a fim de que sirva para a salvação de todos o que cada um trouxe em vossa honra. Por Cristo nosso Senhor.
1: Amém.
0: O Senhor esteja convosco.
1: Ele está no meio de nós.
0: Corações ao alto.
1: O nosso coração está em Deus.
0: Demos graças ao Senhor nosso Deus.
1: É nosso dever e nossa salvação.
0: Na verdade é digno e justo, é nosso dever e salvação dar-vos graças sempre em todo lugar. Senhor Pai Santo, Deus Eterno e Todo-Poderoso, vós nos concedeis a cada momento o que mais nos convém e conduzis a vossa Igreja por admiráveis e diversos caminhos. Vós não cessais de ajudá-la com a força do Espírito Santo para que, sempre fiel ao vosso amor, jamais deixeis invocar na tribulação, nem se esqueça de louvar-vos na alegria, por Cristo Senhor nosso. Por isso, associados aos coros dos anjos, nós vos louvamos com alegria, cantando a uma só voz.

Na verdade, vós sois santo, ó Deus do universo, e tudo o que criastes proclama o vosso louvor, porque por Jesus Cristo, vosso Filho e Senhor nosso, e pela força do Espírito Santo, dais vida e santidade a todas as coisas, e não cessais de reunir para vós um povo que vos ofereça em toda parte, do nascer ao pôr do sol, um sacrifício perfeito. Por isso, ó Pai, nós vos suplicamos, santificai pelo Espírito Santo as oferendas que vos

0: apresentamos para serem consagradas, a fim de que se tornem o corpo e o sangue do vosso Filho, nosso Senhor Jesus Cristo, que nos mandou celebrar estes mistérios.
1: Enviai o vosso Espírito Santo.
0: Na noite em que ia ser entregue, Jesus tomou o pão, pronunciou a bênção de ação de graças, partiu e o deu a seus discípulos, dizendo: tomai todos e comei, isto é o meu corpo que será entregue por vós.

Do mesmo modo, no fim da ceia, ele tomou o cálice em suas mãos, pronunciou a bênção de ação de graças e o deu a seus discípulos, dizendo: tomai todos e bebei. Este é o cálice do meu sangue, o sangue da nova e eterna aliança, que será derramado por vós e por todos para a remissão dos pecados. Fazer isso em memória de mim.

0: Mistério da fé.
1: Anunciamos, Senhor, a vossa morte e proclamamos a vossa ressurreição. Vinde, Senhor Jesus.
0: Celebrando agora, ó Pai, o memorial da paixão redentora do vosso Filho, da sua gloriosa ressurreição e ascensão ao céu. E enquanto esperamos a sua nova vinda, nós os oferecemos em ação de graças este sacrifício vivo e santo.
1: Aceitai, ó Senhor, a nossa oferta.
0: Olhai com bondade a oblação da vossa igreja, reconhecei nela o sacrifício que nos reconciliou convosco. Concedei que, alimentando-nos com o corpo e o sangue do vosso Filho, repletos do Espírito Santo, nos tornemos em Cristo um só corpo e um só Espírito.
1: O Espírito nos una num só corpo.
0: Que o mesmo Espírito faça de nós uma eterna oferenda, para alcançarmos a herança com os vossos eleitos, a Santíssima Virgem Maria, Mãe de Deus. São José, seu esposo, os vossos santos apóstolos e gloriosos mártires, e todos os santos que não cessam de interceder por nós na vossa presença.
1: Fazei de nós uma perfeita oferenda.
0: Nós os suplicamos, Senhor, que este sacrifício da nossa reconciliação estenda paz e salvação ao mundo inteiro. Confirmai na fé e na caridade a vossa igreja que caminha neste mundo, com vosso servo Papa Leão, o nosso bispo Moacir, com os bispos do mundo inteiro, os presbíteros e diáconos, os outros ministros e o povo por vós redimido. Atendei propício às preces desta família que reunistes em vossa presença. Reconduzi a vós, Pai de misericórdia, todos os vossos filhos e filhas dispersos pelo mundo inteiro.
1: Lembrai-vos, ó Pai, da vossa igreja.
0: Acolhei com bondade no vosso reino os nossos irmãos e irmãs que estamos celebrando esta santa missa, que partiram desta vida. E todos os que morreram na vossa amizade, unidos a eles, esperamos também nós saciar-nos eternamente da vossa glória, por Cristo Senhor nosso. Por Ele dais ao mundo todo bem e toda graça. Por Cristo, com Cristo e em Cristo, a vós, Deus Pai Todo-Poderoso, na unidade do Espírito Santo, toda honra e toda glória, por todos os séculos dos séculos.

0: Rezemos com fé e confiança a oração que nos faz, irmãos. Pai nosso
1: que estás no céu, santificado seja o vosso nome. Venha a nós o vosso reino. Seja feita a vossa vontade, assim na terra como no céu. O pão nosso de cada dia nos dai hoje. Perdoai as nossas ofensas, assim como nós perdoamos a quem nos tem ofendido. E não nos deixeis cair em tentação, mas livrai-nos do mal.
0: Livrai-nos de todos os males, ó Pai, e dai-nos hoje a vossa paz. Ajudados pela vossa misericórdia, sejamos sempre livres do pecado e protegidos de todos os perigos, enquanto aguardamos a feliz esperança e a vinda do nosso Salvador Jesus Cristo.
1: Vosso é o reino, o poder e a glória para sempre.
0: Senhor Jesus Cristo, dissestes aos vossos apóstolos: eu vos deixo a paz, eu vos dou a minha paz. Não olheis os nossos pecados, mas a fé que anima a vossa igreja. Dai-lhe, segundo o vosso desejo, a paz e a unidade. Vós que sois Deus, com o Pai e o Espírito Santo.
1: Amém.
0: A paz do Senhor esteja sempre convosco.
1: O amor de Cristo nos uniu.

0: Eu sou o pão vivo que desceu do céu. Se alguém come deste pão, viverá eternamente. Eis o Cordeiro de Deus que tira o pecado do mundo.
1: Senhor, eu não sou digna de que entreis em minha morada, mas dizei uma palavra e serei salva.

0: Oremos. Nós vos pedimos, Senhor misericordioso, permanecei junto ao vosso povo e fazei passar da antiga para a nova vida aqueles que iniciaste nos mistérios do céu. Por Cristo nosso Senhor.
1: Amém.
0: Podemos assentar um instante. Amanhã, então, a segunda-feira, né, nós teremos às 19h30 a missa em ação de graças pelos 10 anos da Diocese de Votuporanga. Será celebrada lá em Votuporanga, na Catedral Nossa Senhora Aparecida. Terça-feira, às 20h, reunião dos ministros da distribuição da Eucaristia. Quarta-feira, às 19h, celebração e novena aqui na Matriz. No próximo final de semana, 25 e 26 de julho, sábado e domingo, teremos o encontro de jovens do COJOTA aqui no Salão Paroquial. Também no domingo que vem, dia 26 de julho, a partir da 1h da tarde, em Riolândia, teremos o encontro Despertar Vocacional, voltado para jovens interessados em realizar um discernimento vocacional. Se tiver algum jovem que gostaria de fazer essa experiência, é só me procurar que a gente passa os maiores detalhes. Podemos ficar de pé para receber a bênção. O Senhor esteja convosco.
1: Ele está no meio de nós.
0: Deus vos abençoe e vos guarde.
1: Amém.
0: Ele vos mostre a sua face e se compadeça de vós.
1: Amém.
0: Volva para vós o seu olhar e vos dê a sua paz.
1: Amém.
0: Abençoe-vos Deus Todo-Poderoso, Pai, Filho e Espírito Santo.
1: Amém.
0: Um bom dia a todos. Ide em paz e o Senhor vos acompanhe.
1: Graças a Deus.

Acabamos de transmitir a missa diretamente da paróquia Nossa Senhora da Conceição de Tanabi. Apoio Cultural Irmandade do Santíssimo da paróquia Nossa Senhora da Conceição.

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0: 19:06.
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2: Oi, tudo bem com você? Prazer, por aqui é o Pedro Neto, tá no ar mais uma edição do nosso Sertão Neja, edição do domingo. Aquela edição especial com muita moda boa pra você conferir comigo a partir de agora. Tô chegando trazendo muita moda boa pra gente recordar e matar a saudade. Bora começar com o Tião Carreiro e Padinho.

0: Pedro Bentes era a estrada, caminheiro Sérgio Reis, Tonico e Tinoco, velho amor tinha um carreiro e Pardinho, volto já.
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1: 9:20.
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4: Legal, estamos de volta no seu rádio, ao nosso Sertão Neja. Agora tem o João Mulato e Patinho.

0: Ele se me é goiano, Daniel Moda dos 30, o maior calote. João Mulato e Padinho, eu volto já.
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6: 9:34.
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4: Voltando no seu rádio com Sertãoneja, e você continua ligado, ligada com a gente, matando saudade. Joseval e Josiane.

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0: Atitude.
1: Atitudes da profissão. Goiânia e Paranaense, Zica e Zeca. O carro é a Faculdade Mococa e Paraíso. Josivó e Josiane, filho do peixe. Eu volto já.
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1: 9:49.
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12: Muito bem, estamos de volta no seu rádio, ao nosso sertanejo, agradecendo a sua sintonia, a sua audiência, melhor ouvinte do mundo, ouvinte do nosso sertanejo, a vida de um policial.

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2: 10:06.
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3: Legal, já estamos de volta no seu rádio. Mandar um grande abraço pra você que tá ligado e tá curtindo com a gente aí no seu carro, no ônibus, a pé, no seu trabalho. Muito obrigado pela sua sintonia. No Sertão Neja tem Rodrigo Marques.

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1: Rainha da Noite, Elisio Bezé Goiano, para fechar mais uma sequência do Sertaneja, não sai da sintonia.
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3: 10 horas e 18 minutos.
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4: É isso aí, estamos de volta no seu rádio, ao nosso sertão-neja para você, agradecendo o carinho da sua audiência nesse super domingo.
5: Lourenço Lorival, vou abrir a sequência.

0: Caveira e Cravinho do Duque Dalvan, Leitão a Pururuca, Lourenço Dorival. Obrigado pela sua companhia, pela sua audiência. Valeu!
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2: 10 horas e 32 minutos.

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pessoal, tudo bem? Chegando aqui o nosso Coração Sertanejo. Nesse final de semana que é tão especial, né? Eu sou o André Aguiar. Bora curtir, moda boa. Mas vai ter Chris Ralph, vai ter João Mineiro e Marciano, vai ter aquela do Barreirito. Aí vamos tocar, né? Roberta Miranda. Muito mais, hein? Vem comigo aqui, que o nosso coração tá começando. Bora começar com César e Paulinho? Oh, maravilha! Tá começando o nosso coração!

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3: 10 horas e 48 minutos.
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4: Voltamos aqui, turma. Bora no Coração Sertanejo. Ah, rapaz, só fazendo amor, não é, menino?

Então, com Chororó, que grande sucesso brincar de ser feliz, é! Vem mais um clássico! João Mineiro e Marciano, seu!

Vargas, um canto aqui no coração sertanejo. Agora é hora daquele intervalinho, gente. É, vou aproveitar até tomar uma aguinha aqui, né? A gente volta já.

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6: 11 horas e 4 minutos.
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4: Olá, estamos de volta aqui no nosso Coração Sertanejo, gente. Bora pra cima que a gente não pode parar não, viu? Tem aqui Jean Giovanni.

Coração Sertanejo, Roberta Miranda. É chique demais, hein? E vem muito mais. Vem aí, aqui no nosso coração. Fim de semana é isso. Mike Lian, vai ter Felipe Falcão. Vamos tocar as marcianas, vamos? Já no próximo bloco.

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12: 11 horas e 23 minutos.
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14: Nós estamos de volta! De volta aqui no nosso Coração Sertanejo! É um prazer estar aqui, fazendo deste final de semana todo especial para vocês também. Eu sou o André Aguiar. Vem curtir Zezé de Camargo e Luciano!

Coração Sertanejo, Chitão e Chororó com Simone. Não tem luar como esse do sertão, não. Bora no ponteio da viola agora.

0: tem é... Vamos lá tomar uma aguinha, mais uma, mas um golpinho só, a gente volta já.
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3: 11 horas e 38 minutos.
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3: Nós estamos de volta aqui no Coração Sertanejo. Vem curtir Lucas Reis e Tassiô.
4: Vem que vem.

0: Deus. Obrigado, Brasil. E um obrigado especial a você, Falcão, que está no céu. 24 anos dessa história, você foi protagonista. Obrigado.
1: Obrigado, Deus, por eu estar aqui hoje, levando adiante esta bandeira da música sertaneja, que é Felipe e Falcão.

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1: 11 horas e 56 minutos.
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6: É verdade, já voltamos aqui no Coração Sertanejo. Nosso bloco final deste final de semana tão incrível, que vem aí mais uma semana, viu? Pra gente fazer muita coisa boa. Bora começar o bloco final hoje com ele, Eduardo Costa, e esse clássico.

Coração Sertanejo. Dois corações, aliás, e uma história, né? Pra onde é que você vai agora, hein? Ah, é pra lá, é? Pra lá, é? Bruno e Marrone, então, vai. Vai pra lá,

Solemante, solene, fechando o coração sertanejo de hoje. Ê, mundão, valeu! Gente, obrigado, viu? Que venha uma semana abençoada aí. Curta o final de semana que vocês ainda têm de vocês. E um abraço todo especial do André Aguiar. Valeu, então, pessoal? Então, valeu, gente. É isso, viu? Valeu!

0: 12:13.
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0: 12:22.
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2: 12 horas e 31 minutos.

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1: 12 horas e 39 minutos.
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0: eu acho que você tem que mandar aquela mensagem. 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
2: 13 horas e 1 minuto.
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5: Alô, alô, galera! Tô chegando! Tá começando mais uma edição do Top 10 Brasil. As melhores músicas, muito mais você no ar. 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
5: Muito prazer pra todo mundo. Eu sou o Renato Neves, o seu amigão aqui do rádio. E a partir de agora vai ser muita música boa. Meu amigo, minha amiga, prepara o coração, aumenta o som, porque o seu fim de semana tá garantido aqui na nossa rádio com o programa Top 10 Brasil. Aquelas músicas mais tocadas. Aqui todo mundo tá comentando. As músicas que realmente são sucesso vão tocar pra você aqui, ó. Desfilar pra você na íntegra, na rádio que tá todo mundo acompanhando. Seja pela internet, pelo Daiwall, seja pelos aplicativos. Nossa, é tão bom saber que você tá junto conosco, curtindo aí também o melhor do seu fim de semana. Vamos lá então, menos papo, mais músicas e muito mais você no ar. Um jeito diferente de fazer FM.
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5: E já vem chegando o décimo lugar de hoje. Tem o som do Gustavo Lima, embaixador, com Retrovisor. Essa tá tocando muito.
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0: Música 8.
1: Em oitavo lugar, tem o som do Matheus e Cauã, Admita, participação da Luana Prado.
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Música 6.

0: 3.
1: Em terceiro lugar, tem o som do Diego e Vitor Hugo, BG Acura, medalha de bronze na programação.

0: Pessoal, o intervalo, a gente volta já já, trazendo muito mais músicas e muito mais som legal. Não sai daí não, o nosso fim de semana promete muita coisa boa ainda. A gente volta já já, eu conto com você.
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2: E aí, já de volta no Top 10 Brasil. As melhores músicas no seu dial. Aqui é muito mais você no ar. Top 10. De volta já trazendo o segundo lugar de hoje. Medalha de prata. Benzeneto e Cristiano, Cadeira Cativa.
3: Música 2.

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2: Em primeiríssimo lugar tem o som do Eduardo Costa, Imagina Eu.

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1: Aí então, o som do Eduardo Costa. E agora a gente segue para o Top Mundo. Você já conhece, já sabe como funciona. Após as 10 mais pedidas, o Top 10 vem chegando o Top Mundo, que são aquelas mais bombadas fora do Brasil aí, que tá todo mundo acompanhando, que estão fazendo o maior sucesso. Aumenta o som, vem comigo.
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0: 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Agora na programação você acompanha as mais pedidas, aquelas que são sucesso nas principais plataformas digitais. Acompanha com a gente e confirma daí se é ou não é sucesso.
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1: Finalzinho do horário, finalzinho do programa. Só resta agradecer a você o carinho, o rádio ligado, a participação. Um beijo tamanho do planeta. A gente se encontra agora no próximo fim de semana, trazendo mais músicas nessa energia boa, gostosa, do nosso jeito único de fazer FM, abraçando cada amiga, esteja onde estiver, acompanhando pelo rádio, pela internet. Você que está ouvindo pela primeira vez, seja muito bem-vindo, muito bem-vinda. Beijo para todo mundo e até o próximo fim de semana.
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2: 13 horas e 51 minutos.
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2: 13 horas e 51 minutos.

0: 14:51.
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2: Alô, família sertaneja, estamos chegando no clima do rodeio brasileiro. O Negão chegou, quarta semana, mês de julho, Parada Sertaneja, vamos seguindo em frente, firme e forte, pra gente começar sacudindo a poeira, trazendo um modão sertanejo aqui. O Negrão Edgar de Souza cumprimenta você, onde quer que esteja. Vambora no clima do rodeio brasileiro, o modão começa agora. Vambora! Segura!

0: Fala, negrão.
1: Fala, negrão.
0: Potência, que maravilha, senhoras e senhores, alô pionada, vamos seguindo em frente no Parada Sertaneja, aqui o sistema é bruto, rústico e sertanejo.

0: Era meia hora, obrigado, minha gente. Daqui a pouquinho a empreitada continua. Daqui a pouquinho a gente volta.
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3: 14 horas e 19 minutos.
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5: Opa! Vamos seguindo no Parada Sertaneja, alô meu povo! O modão acontece!
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7: Vem comigo, senhora.

0: sim, senhoras e senhores, foi bom demais enquanto durou, que pena que acabou. Final do Parada Sertaneja de hoje. A gente volta no próximo. Um abraço do Negão. Tchau, obrigado.
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3: 14 horas e 45 minutos.

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0: Que prazer cantar com você, meu irmão.
1: Gustavo Lima!
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3: 15 horas e 13 minutos.

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1: 15 horas e 39 minutos.

0: Quem gostou faz barulho aí, churrasco com fome.
1: Fernando de Sorocaba, muito obrigado.
2: 15 horas e 50 minutos.
0: Fala comigo.

0: eu acho que você tem que mandar aquela mensagem. Mas manda o que está no seu coração.
1: Porque se fosse eu falaria mais ou menos assim.
2: Ei, boa noite. Antes de te bloquear, eu só vim te dizer que a partir de hoje pode tocar o terror, fazer o que quiser fazer. 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
0: Não, apaga, apaga, apaga.

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1: 15 horas e 58 minutos.

0: Chega pra cá, Hugo e Guilherme, teu segredo!
1: Fernando Sorocaba!
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0: Sorocaba.
1: Que honra, cara.
2: Parabéns, menino.
1: Obrigado, maninho. Bom demais.
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0: 16:40.
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8: 16 horas e 57 minutos.

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17 horas e 15 minutos.

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2: 19 horas e 18 minutos.

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3: 19 horas e 24 minutos.

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6: 20 horas e 1 minuto.
7: Essa é pra vocês dois, né?

20 horas e 20 minutos.